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O projeto Halo reúne Third Party, Matisse & Sadko e Dub Vision. Estão todos juntos neste novo projeto que conta agora com uma nova faixa intitulada Live Again.

Mais música nova. Disco Dom é o alter ego do DJ e produtor francês Dom Bresky. Ele apresenta uma nova faixa com lançamento pela editora Insomniac Records. Intitula-se There Is Life.

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Turn Up the Speakers, faixa que há 12 anos foi originalmente lançada por Afrojack e Martin Garrix, tem agora uma remix assinada por Julian Jordan. DJ e produtor norte-americano Noctu apresenta o seu primeiro lançamento de 2026. Chama-se Sound Alarm.

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Os Dirty Sound Boys têm um novo single. O projeto nacional lança House Music, uma faixa de House e Tech House, com lançamento pela Exhibition da família Hexagon.

Esta é uma collab em italiano. Os DJs e produtores italianos Joseph Capriati e Gennaro lançaram Control através da Metamorfosi Records.

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O DJ e produtor francês Yuguel tem um novo single intitulado Mami. Conta com a participação do cantor mexicano Neton Vega. Tem lançamento pela editora de Yuguel, Make the Girls Dance Records, e faz parte da edição especial de 21 Album de Yuguel, que sai no mês de outubro.

DJ e produtor escocês Barry Can't Swim tem uma collab com Sammy Virgie. Estão juntos na faixa I Could Be Madonna.

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Continua a contagem decrescente para o lançamento do novo álbum de Sara Laundry. Este novo trabalho da DJ e produtora de techno chama-se Divine Intervention e sai através da sua editora He Kate no próximo dia 16 de outubro. Para já, Sara Laundry apresentou mais um single retirado do seu novo álbum, chama-se Energy e conta com a participação de Ali James.

Também com música nova estão os Adriatic. Esta dupla suíça apresenta a faixa Palm of Your Hands, com lançamento pela sua própria editora X Recordings.

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0: Sean Paul com Rockabye nas manhãs da Nova Era. Bom dia, boa segunda-feira. Passam 25 minutos das 7. Para hoje vais poder contar com um dia de céu muito nublado, ainda previsão de aguaceiros durante a tarde. Quanto às máximas, Porto e Viana do Castelo vão chegar aos 22 graus, Aveiro com 24 e Paredes com 26 graus de máxima. Nas manhãs da Nova Era, vou perguntar-te que frase os teus pais diziam mais vezes e que hoje por ti também a repetir. Não sei se desse lado poderás ter já pequenotes em casa, mas se tens essa responsabilidade ou até irmãos mais novos ou familiares, ainda crianças ou adolescentes, que frase os teus pais diziam, tu se calhar na altura achavas que eram assim um bocadinho chatos, só que agora dás por ti também já na vida adulta a usar as mesmas frases. Participa no WhatsApp da Nova Era, o 924-485-922. Daqui a pouco, Calvin Harris, Alok e ainda Lost Frequencies. Uma boa viagem e toca acordar com as manhãs da Nova Era.
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Lost Frequencies e Mary Froze com o Paraíso, e a nova era é o Paraíso da Música Sem Parar. Bom dia, boa segunda-feira, está na hora de deixar o sono e a preguiça para trás. 25 minutos para as 8. Se estás a trabalhar, um bom trabalho. Se esta hora estás a conduzir, uma boa viagem. Hoje pergunto-te que frase os teus pais diziam sempre e hoje dás por ti também a dizer. Poderás, por exemplo, ter como saídas habituais ou então lá por casa tentares chamar a atenção das pessoas e de quem vive contigo de não se brinca com a comida, ou então, por exemplo, come a sopa, não vais sair de casa com o cabelo molhado, leva lá o casaco que está frio. Algumas das frases que poderás ter ouvido durante a tua infância e adolescência e agora dás por ti também a utilizá-las. Participa no WhatsApp da Nova Era, 924-485-922. Há muito a falar sobre este tema e também há muita música para ouvir nas manhãs da Nova Era, agora com Neo e Closer.

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1: E é bom saber que estás sempre desse lado com a Rádio Nova Era para esta segunda-feira, um dia de céu muito nublado, à previsão de aguaceiros durante a tarde. Quanto às máximas, Porto e Viana do Castelo vão chegar aos 22 graus, Aveiro com 24 e Paredes com 26 graus.

0: On Die On This Hill, a versão de Marco Borrelli nas manhãs da Nova Era. Bom dia, boa segunda-feira, de volta à rotina com a Rádio Número 1 do Porto e tudo à volta. Hoje estou a perguntar-te qual a frase que os teus pais estavam sempre a dizer e que agora dás por ti também a utilizá-la. Um ciclo, talvez familiar ou então da vida em que chegaste à parte adulta, agora é a sério, e percebes porque é que os teus pais, por vezes, poderiam estar sempre a utilizar frases que agora dás por ti também a utilizá-la. Envia o teu áudio para o WhatsApp da Nova Era, o 924-485-922. 9 minutos para as 8. Daqui a pouco, as primeiras notícias do dia com Miguel Rodrigues. E também vamos olhar para o trânsito nos acessos à cidade do Porto. Tudo bons motivos para continuares desse lado a acordar com a Nova Era.
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0: Nova Era, bom dia. Passa um minuto das oito. Vamos às primeiras notícias desta segunda-feira com Miguel Rodrigues. Olá, Miguel. Bom dia.
1: Olá, Alomar. Bom dia. As notícias nesta segunda-feira com uma ligeira descida no preço dos combustíveis. Esta semana, o gasóleo com menos cerca de 6 cêntimos por litro, a gasolina com menos cerca de 2 cêntimos por litro. Pelo menos esta semana não há subida no preço dos combustíveis e há sim uma ligeira descida. Entretanto, depois da marcha lenta da passada sexta-feira, promovida por empresários do setor das terraplanagens, para hoje está prevista uma reunião entre o Governo e representantes destes empresários, reunião que está marcada para hoje às 11 da manhã. Miguel Pinto Luz, o Ministro dos Transportes, vai ouvir as reivindicações destes empresários numa altura em que o preço elevado dos combustíveis continua na ordem do dia. Outras histórias, este é dia de rescaldo dos Video Music Awards da MTV, os prémios que foram entregues da noite passada no Peacock Theater em Los Angeles, com Madonna como artista mais nomeada, logo atrás Taylor Swift. Taylor Swift, que de resto recebeu o primeiro MTV VMA Artist Director Honors. A cerimónia contou com várias atuações ao vivo, como Madonna, também Lisa, entre outros. Houve ainda uma homenagem aos Nirvana. Alguns dos momentos altos da cerimónia da edição deste ano dos Video Music Awards da MTV. Hoje assinala-se o Dia Internacional para o Acesso Universal à Informação. O objetivo é mesmo garantir que cada pessoa tenha acesso à informação como expressão da sua liberdade. O tema da edição deste ano, deste Dia Internacional, é defender a integridade da informação na era digital. Assinala-se este Dia Internacional para o Acesso Universal à Informação, 28 de setembro.
0: Obrigado, Miguel, pelas notícias. Ele volta às 9 com a informação. Vamos olhar para o trânsito. Sabemos que a esta hora também já há algumas dificuldades pela A28 e começo com a informação de um acidente no sentido Porto Viana, um acidente entre um pesado e um ligeiro, com vias da direita e esquerda ocupadas na zona de Vila do Conde. O trânsito lento em ambos os sentidos da A28 devido a este acidente. Ainda na A28, mas já na chegada para a cidade do Porto, dificuldades a partir da ponte sobre o Rio Leça até ao final da Avenida AEP. Ainda na A3, também trânsito intenso desde o nó da A4 até à ligação para a VCI, na saída para a Circunvalação em direção ao Hospital de São João, também com abrandamentos. Na A4, trânsito lento desde Irmesinde até ao túnel de Águas Santas, no sentido Amarante-Porto. Na VCI, sentido Freixo a Rábida, também trânsito intenso a partir de Bonjoia até ao nó da A3. No sentido contrário, abrandamentos a partir do Campo Alegre até ao nó de Francos. Final da A1 com dificuldades desde Santo Ovídio até à Ponta Rábida, também a afetar a A44 no sentido Sul-Norte, abrandamentos para os acessos da A1 junto ao nó de Coimbrões. Na A20, em direção à Ponte do Freixo, o trânsito lento entre A20 e Oliveira do Douro, a Ponte do Infante já preenchida em direção à cidade do Porto, e a Marginal com fila para o túnel da Ribeira. Na Via Norte, também dificuldades na passagem pela Maia, em ambos os sentidos, em direção à VCI, trânsito lento a partir do viaduto da A4. Faz uma boa viagem com a Nova Era.
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0: Bom dia, manhã de segunda-feira pode ser novamente ou finalmente, dependendo do teu estado de espírito. Está na hora de acordar, passam 5 minutos das 8 e tenho um tema muito interessante para participares.
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0: Se Se eu te perguntar qual a frase que os teus pais estavam sempre a dizer durante a tua infância e adolescência e que hoje em dia és tu a dizer lá em casa, se calhar de forma natural, ou então decidiste mesmo continuar com esses ensinamentos. Participa no WhatsApp da Nova Era, o 924-485-922. Vamos para as mensagens dos melhores ouvintes do mundo.
3: Bom dia, Nova Era, melhores ouvintes do Porto e tu a dar a volta.
0: Bom dia.
3: Boa semana para todos, vamos começar a semana em beleza. Ora bem, o que é que eu repito? Ai, tal, os outros não são meus filhos. Isso era uma coisa que se ouvia muito, que os outros podem fazer o que querem, mas eu não, porque eu é que era filha deles e eu digo exatamente a mesma coisa à minha filha. Quando ela vem, ai, mas não sei o que, não quer saber, não é minha filha. Continuação.
0: A mensagem da Fátima no WhatsApp da Rádio Nova Era. Isto poderá ter feito parte da tua realidade quando alguém te questionava e tu dizias, ah, mas fulano tal pode... E a pessoa respondia, ah, mas ele não é meu filho, eu não quero saber. Por isso, se ele se atirasse abaixo da ponte, também ias, também te atiravas, usando aqui também esta metáfora. Mas não sei se tens mais frases, eu quero acreditar que sim, em que ouvias quando eras mais novo ou mais nova e agora dás por ti também a dizê-las aos teus filhos ou a alguém da família com estes conselhos de adultos, algumas vezes, e que poderão fazer parte também do teu dia-a-dia. Mas neste caso dos outros, eu também cheguei a ouvir nesse caso e depois comecei a raciocinar no sentido de, ok, então se os outros não servem como exemplo, quando trouxerem os outros como exemplo, será que eu posso dar a mesma resposta? Eu pensei, será que utilizei? Não utilizei. Também não estou aqui a querer reivindicar nada, porque eu sou pela verdade. Mas, que algumas vezes, apeteceu responder-te sim, mas os outros são os outros. Eu é que sou o teu filho. Mas não fiz. Não sei se tu também poderás ter frases que ouvias lá por casa e que agora dás por ti a dizer também aos teus filhos ou à malta mais nova da tua família. Participa no WhatsApp da Nova Era, o 924-485-922. Para ouvir Kimo Santos com Rise Slow. Passam 8 minutos das 8.

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1: É número 1 do Norte.
0: Agora, Alex One.

0: música nova de Miley chama-se Bass Persuades nas manhãs da nova era. 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
0: Esta segunda-feira será com o céu muito nublado, ainda previsão de aguaceiros durante a tarde. Quanto às máximas, Porto e Viana do Castelo vão chegar aos 22 graus, Aveiro com 24 e Paredes com 26 graus. Nas manhãs da nova era, estou a perguntar-te qual a frase ou as frases que mais ouvias lá em casa. Os teus pais poderiam estar sempre a dizer e que hoje em dia dás por ti também a utilizar com os teus filhos ou com a malta mais nova da tua família. Participa no WhatsApp da Nova Era, deixa a tua mensagem de voz no 924-485-922. Se, por exemplo, ouvis as frases de não brinques com a comida, desliga as luzes, anda lá, faz o que eu te mando, não respondas, então, já estás atrasado ou atrasada, deixa o teu áudio no WhatsApp da Nova Era, 924-485-922.

as frases icónicas que se ouviam lá por casa e que agora dás por ti também a utilizar com os mais novos da tua família. 924-485-922 é o WhatsApp da Rádio Nova Era, para onde podes participar e deixar a tua mensagem de voz. 20 minutos depois das 8 para ouvires Iman Beck e No Matter What.

0: talvez nas primeiras saídas à noite e num tempo onde poderias não ter muitas preocupações. Boa segunda-feira, passam 27 minutos das 8. Estamos a falar sobre as frases que mais ouvias por parte dos teus pais ou até dos adultos em tua casa quando eras mais novo ou mais nova e agora dás por ti a usar exatamente as mesmas frases com os teus filhos ou com os familiares mais novos. Participa no WhatsApp da Nova Era, o 924-485-922. Vamos ouvir a mensagem do Raul.
1: Bom dia, Nova Era. Bom dia, Ricardo.
0: Bom dia.
1: Ricardo, há aquela icónica frase que toda a gente usa. Passa a voz para pais, de pais para filhos, de filhos para netos, passa para toda a gente, que é quando alguma criança está a brincar, alguma criança pequena, e uma pessoa diz, se caís ainda leves. Toda a gente usa essa frase.
0: Eu tenho que concordar com o Raul. Eu cresci a ouvir esta frase, não só por parte dos meus pais, mas também por parte de outros familiares, já adultos na altura, quando andávamos nas traquinices de infância, e diz, podes brincar, mas cai, se caís, ainda levas por cima. Não sei se foste o único ou a única, ou então, se também nunca ouviste esta expressão, mas é uma das frases mais ditas quando alguém está a brincar e arrisca um pouco mais, e tu dizes, brinca, podes brincar à vontade, mas se caíres, ainda levas por cima. Também gostaste de ouvir esta frase e outras características e que se tornaram icónicas ao longo do tempo? Então participa no WhatsApp da Nova Era, o 924-485-922. Ou, por exemplo, não vais sem casaco ou não andes descalço. Não, não penses que vais deitar com o cabelo molhado. Poderão ter sido algumas das frases que ouviste quando eras mais novo ou mais nova. Participa no WhatsApp da Nova Era, 924-485-922. Que frases os teus pais diziam sempre e hoje dás por ti também a utilizar com os teus filhos. Participa no WhatsApp da Nova Era, o 924-485-922. A seguir, atualizamos o trânsito e chegam as primeiras dicas para o Só Quem É do Norte é que Sabe. A pergunta é bem simples. Serás tu um verdadeiro nortenho ou nortenha? Daqui a pouco não percas as primeiras dicas desta segunda-feira.
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0: Agora, versão de Cyril nas manhãs da nova era. Vamos atualizar o trânsito. Esta hora ainda dificuldades pela A28. Informação de um acidente na A28 no sentido Porto Viana. Um acidente entre um pesado e um ligeiro, com as vias da direita e esquerda ocupadas. O trânsito também lento na passagem em ambos os sentidos pela zona de Vila do Conde. Na A20 há também informação de um acidente no sentido Carvalhos Freixo. Um acidente entre a 20 e Oliveira do Douro na via esquerda. O trânsito condicionado já a partir da A29. Também na A1, trânsito lento em direção à Ponta Rábida, desde o nó da A29 e a afetar a A44 em ambos os sentidos, com abrandamentos para a A1 junto ao nó de Coimbrões. Pela A3, trânsito lento desde o nó da A4 até à ligação para a VCI. Na A4, sentido Amarante-Porto, também intensidade a partir de Irmesinte até ao nó da A3. VCI, sentido Freixo a Rábida, trânsito lento desde Bonjoia até à Perlada. No sentido contrário, abrandamentos após Bessa Leite até ao Nó de Francos. A Ponte do Infante está apreenchida em direção à Cidade Invicta, a Marginal com lentidão para o Túnel da Ribeira, também paragens a esta hora na Via Panorâmica em direção ao Campo Alegre e na Via Norte, também com o trânsito intenso na passagem pela Maia em ambos os sentidos, em direção à VCI. Há dificuldades após o viaduto da A4. Nota ainda para a A28 com o trânsito lento desde a ponte sobre o Rio Essa até ao final da Avenida AEP. Faz uma boa viagem com a Nova Era.
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0: What else? E será que mesmo antes de tomares café ainda vais conseguir adivinhar a expressão do só quem é do Norte é que sabe? Isso depende de ti. Ouve as dicas e envia o teu bitite por mensagem de voz no WhatsApp da Nova Era, 924-485-922. Em destaque está uma expressão que significa pagar algo a alguém, seja de forma voluntária ou por obrigação. Por exemplo, se convidares alguém para tomares um pequeno almoço ou para tomar um café contigo, a maior parte das vezes, quem convida é que paga. E no Norte, esse ato de pagar tem uma expressão bem característica. Quando parte de alguém ou precisas, por exemplo, fazer uma compra e tens de pagar. No Norte há uma expressão bem característica. Será que vais conseguir adivinhar e ser assim com um palpite certeiro a começares a tua segunda-feira? Participa, envia o teu áudio para o WhatsApp da Nova Era, 924-485-922. Qual é que é a expressão nortenha que significa pagar algo, seja de forma voluntária ou então por obrigação? Participa no WhatsApp da Nova Era, o 924-485-922, e eu aposto que vais conseguir adivinhar à primeira. Para ouvires mais música, separar com Hot Sense 82 e este Right On, Right On. 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

assim se chama, New Religion, a música de Bebe Rexha nas manhãs da Nova Era. Bom dia, boa segunda-feira, de volta à rotina, ao trabalho, às aulas ou de volta depois das férias. O importante é que leves a Nova Era contigo para todo lado em 100.1, 101.3 e radionovaera.pt. Está na hora do Só Quem É do Norte é que Sabe, no momento para te dar as dicas para que possas participar e mostres que és um verdadeiro nortenho e nortenha. Em destaque está uma expressão, são várias palavras que todas juntas significam

pagar algo a alguém de forma voluntária ou então por obrigação. Quando convidas alguém para jantar, para o pequeno almoço ou então quando queres ser tu a pagar a conta, já sabes que podes usar esta expressão nortenha, que no WhatsApp da Rádio Nova Era vários palpites já começaram a chegar. Alguns estão certos, outros nem por isso, mas para que eu possa perceber se tu és ou não um verdadeiro nortenho ou nortenha, os teus palpites têm que chegar ao WhatsApp, o 924-485-922, e chegar é o verbo que tu podes utilizar na expressão de hoje. É a primeira palavra da expressão de hoje, é com o verbo chegar. Mas não te posso dizer, são as últimas dicas, agora é contigo. Será que o teu bitight vai chegar ao WhatsApp da Rádio Nova Era? Eu quero acreditar que sim. Participa, envia o teu áudio para o 924-485-922 e diz-me qual é que é a expressão do Norte, que significa pagar algo a alguém de forma voluntária por obrigação, ou quando tens que fazer uma compra e tens que pagar esse artigo ou esse objeto. E no Norte utilizamos uma expressão bem característica. Eu já revelei quase tudo, malta. Só falta mesmo o teu bitight no WhatsApp da Nova Era, 924-485-922. Qual é que é a expressão do Norte que significa pagar algo e que começa com o verbo chegar? Agora é contigo e daqui a pouco, quem sabe, se não te ouves em direto nas manhãs da Nova Era, no Só Quem É do Norte É Que Sabe.

0: Será que tu és um verdadeiro nortenho ou nortenha? É isso que todas as manhãs, aqui na Rádio Nova Era, eu ponho à prova na tua cultura geral, no Dicionário do Norte. Palavras, expressões, lugares míticos e ainda gastronomia nortenha, que muito bem caracterizam esta região de Portugal. Em destaque está uma expressão que significa pagar algo a alguém de forma voluntária ou até por obrigação. Quando parte de ti pagares o que está a ser consumido, ou então quando vais fazer compras e dizes, não, deixa estar que eu pago. E há aqui uma expressão do Norte que poderá encaixar perfeitamente e que se calhar tu conseguiste adivinhar através do WhatsApp da Rádio Nova Era. Vamos às mensagens dos melhores ouvintes do mundo.
1: Bom dia, Ricardo. Bom dia aos melhores ouvintes do mundo.
0: Bom dia.
1: Ricardo, para Sim. quando o nosso jantar em que te vais chegar à frente?
0: É só marcar.
1: Anda lá, meu menino. Um abraço.
0: Um grande abraço também para ti, Fábio. Obrigado pelo teu habitat no WhatsApp da Rádio Nova Era. Vou ver aqui na agenda. Espera aí, rápido. Ora bem, tenho um fim de semana livre em fevereiro. Fábio, em fevereiro podemos marcar? Acho que é possível. É possível de chegar à frente neste jantar. Vamos a mais mensagens no WhatsApp da Nova Era.
2: Olá, bom dia, Nova Era.
0: Bom
2: Como
0: dia.
2: É que estão? Tudo bem?
0: Está tudo.
2: Começar bem essa manhã?
0: Sempre.
2: Ora bem, com boa nortonha que sou, nascida e criada no Porto, o significado aqui para o povo nortonho de pagar alguma coisa é chegar à frente. Ora bem, quando eu quero pagar alguma coisa, voluntariamente ou involuntariamente, eu vou-me chegar à frente. Eu acho que seja isso.
0: Será?
2: Este é o meu palpite da manhã. Fiquem bem, um abraço, beijinhos a todos.
0: Muito obrigado pela mensagem, pelo teu bitight, Tatiana, no WhatsApp da Rádio Nova Era. São muitos aqueles que querem mostrar que dominam o dicionário nortenho.
3: Bom dia, Nova Era.
0: Bom
3: e
0: dia.
3: Tudo à volta. Pois o termo utilizado de hoje, penso e tenho quase a certeza, sendo também uma nortenha, chegar-se à frente. E daqui falo-vos desde a Galícia, que mesmo estando a uns bons quilómetros distante da minha terra natal, são termos que nunca se esquece.
0: Verdade.
3: E sim, confesso que estas últimas férias de verão cheguei-me muito à frente aí no Porto.
0: Boa, ajudar a economia.
3: Obrigada e um bom dia a todos.
0: Um bom dia também para ti. Muito obrigado por esta mensagem no WhatsApp da Rádio Nova Era da Susana. E de facto, não há quem enganar, porque só quem é do Norte é que sabe o que é chegar-se à frente.
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0: Olha, estamos aí também no final do mês, as contas vão começar a aparecer e alguém vai ter que chegar à frente. Não sei se tu ou se alguém da tua família, mas é assim uma verdade inegável. Boa segunda-feira, 5 minutos para as 9. A seguir atualizamos as notícias com Miguel Rodrigues, também o trânsito nos acessos à cidade do Porto. Esta segunda-feira que será com períodos de céu muito nublado, ainda previsão de aguaceiros durante a tarde. Quanto às máximas, Porto e Viana do Castelo vão chegar aos 22 graus, Aveiro com 24 e Paredes com 26 graus. Nas manhãs da Nova Era, estou a perguntar-te qual a frase que os teus pais estavam sempre a dizer e que hoje em dia dás por ti também a utilizá-la com os teus filhos ou com a malta mais nova da tua família. Aquelas frases que passaram de geração em geração e que, se calhar, passado muitos anos ainda fazem sentido de utilizares. Participa no WhatsApp da Nova Era. A seguir, atualizamos as notícias e o trânsito.
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0: Nova Era, bom dia, são 9 horas. Voltamos a atualizar as notícias com Miguel Rodrigues. Olá, Miguel.
1: Olá, as histórias desta segunda-feira. A Universidade do Porto está no top 100 mundial em 5 áreas de investigação. A Universidade do Porto aparece como a 47ª universidade que mais e melhor investigação produz no mundo, na área da engenharia marinha oceânica. Também está entre as melhores em biotecnologia e ciência e tecnologia alimentar e também nos domínios da engenharia civil e das ciências veterinárias. A conclusão surge na edição 2026 do Shanghai Rankings Global Ranking of Academic Subjects, no qual a Universidade do Porto aparece entre as melhores em 28 disciplinas científicas, destacando-se como líder nacional em 10 delas. A Universidade do Porto bem destacada, então, neste ranking internacional. Outras notícias. Pelo Porto foi aberto concurso público para requalificar as ruas do Bom Jardim e de Guedes de Azevedo. Foi lançado na semana passada este concurso público para esta obra de requalificação destas duas ruas, do Bom Jardim e de Guedes de Azevedo, localizadas na Baixa, com um investimento de 2,3 milhões de euros e uma duração de 2 anos. Do Porto para Paredes, o Museu do Mobiliário de Paredes, instalado no antigo mosteiro de Vilela. Com a inauguração oficial prevista para meados de outubro, vai abrir as suas portas à comunidade para uma visita experimental por ocasião da 3ª Bienal Internacional das Artes em Madeira de Paredes. Acontece amanhã, no final da tarde, a partir das 6 horas. Pela atualidade nacional, fala-se dos preços dos combustíveis, com uma ligeira descida esta semana, menos cerca de 6 cêntimos no litro do gasóleo, menos cerca de 2 cêntimos no litro da gasolina. É uma ligeira descida que acontece esta semana, depois da marcha lenta que aconteceu na passada sexta-feira, promovida por empresários do setor das terraplanagens, uma marcha lenta que arrancou em Lordelo Paredes, na A42, e que terminou em Coimbra, passando por 3 autoestradas, A42, A41 e também A1. Hoje, estes empresários são recebidos pelo Governo à reunião com o Ministro dos Transportes, Miguel Pinto Luz. Vai receber os representantes destes empresários e ouvir as suas reivindicações.
0: Obrigado, Miguel, pelas notícias. Ele na volta às 10 com a informação. Olhamos para o trânsito numa manhã de segunda-feira complicada. Ainda dificuldades na A28, no sentido Porto-Viana. Um acidente entre um pesado e um veículo ligeiro, com as vias da direita e esquerda ocupadas na zona de Vila do Conde. O trânsito lento em ambos os sentidos da A28. Ainda na A28, mas já na chegada para a cidade do Porto, também abrandamentos após a ponte sobre o Rio Leça até ao final da Avenida AEP. Está resolvido o acidente no sentido Braga-Porto, na A3, junto ao acesso da VCI, mas ainda a provocar dificuldades a partir da zona de Águas Santas. Há ainda informação de outro acidente. Este aconteceu na A20, no sentido Carvalhos-Freixo, um acidente entre A20 e Oliveira do Douro, na via da esquerda, o trânsito condicionado a partir do nó da A29. VCI, sentido Freixo-Arrábida, trânsito lento desde o mercado abastecedor até ao nó da A3 e mais à frente abrandamentos entre Paranhos e a zona da Perlada. No sentido contrário, há trânsito intenso desde o Campo Alegre até ao nó de Francos. Ainda a Ponte do Infante preenchida em direção à cidade do Porto, também há um com dificuldades desde Santo Ovídio até à chegada para a Ponte da Arrábida e a afetar a A44 no sentido sul-norte, com abrandamentos para a A1 junto ao nó de Coimbrões. Na Via Norte, trânsito lento após o viaduto da A4 e até à ligação para a VCI. Faz uma boa viagem com a Nova Era.
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3: Bom dia, boa segunda-feira, 5 minutos depois das 9, estás a acordar com as manhãs da nova era, talvez ainda com algum sono, alguma preguiça, mas de volta à rotina, com a rádio número 1 do Porto e tudo à volta. Eu sou o Ricardo Lomar, estou a perguntar-te quais as frases que mais ouviste por parte dos teus pais durante a tua infância ou até a adolescência e agora dás por ti, já na fase adulta, a utilizar com os mais novos da família. Se queres participar no tema e estás a pensar, Lomar, tenho tanto para acrescentar, deixa o teu áudio no WhatsApp da Nova Era, o 924-485-922. Se, por exemplo, passavas a vida a ouvir a frase "já fizeste os trabalhos de casa", atenção, primeiro os trabalhos, só depois a brincadeira, ou "estuda, que eu não vou durar para sempre", ou, por exemplo, "não vais sem casaco", atenção, não andes descalço, vais ficar constipado. Algumas das frases que poderás ter ouvido durante a tua infância e que agora és tu a dizer aos teus filhos.

0: Se bem que a semana passada tive ali dois dias um bocadinho mais complicados, mas obrigado a todos pelas mensagens de carinho e também de força. A voz está de volta para te acordar de segunda a sexta-feira aqui nas manhãs da Nova Era. Estou a perguntar-te qual a frase que os teus pais mais te diziam durante a infância e que agora dás por ti também a dizer aos teus filhos. Participa no WhatsApp da Nova Era, o 924-485-922.
1: Bom dia a todos. Eu acho que a frase mais icónica que nós agora repetimos aos nossos filhos e que ouvimos muito na nossa infância é: se caíres ainda vais levar por cima. Até logo, um bom dia para todos.
0: A mensagem de Dora, um bom dia também para ti, ao som da Rádio Número 1 do Norte, a Nova Era Música Sem Parar. Isto é bem verdade. Quantas vezes não ouviste na tua infância cai que ainda vais levar por cima? Ou então, agora dás por ti também a dizer isso aos mais novos lá de casa. Participa no WhatsApp da Nova Era, o 924-485-922. Envia o teu áudio como fez o Bruno.
2: Bom dia, Gandalomar. Bom dia para os melhores amigos do mundo. Bom dia aí para a Nova Era Team. Ora bem, o que é que eu ouvia quando era puto e agora digo às minhas filhas? Ei, olha, veio-me logo à cabeça quando falaste nisso. Pergunto-lhes se eu tenho alguma cota na EDP. Tem sempre luzes, tudo ligado, pá. É televisões, é luzes, corredor, quartos, casa de banho. Olha lá, a sério, o quê? Tenho alguma cota na EDP? Não, sou sócio da EDP, pá. Vocês estão-me a fazer ganhar dinheiro? Não. Oh, a sério, vamos começar a pôr o interruptor nas mãos. Quando vocês saírem de algum lado, é só carregar, assim desliga-se e apaga-se.
0: Muito boa ideia, muito boa ideia.
2: Era a sabida. Vá, Lomar, grande abraço.
0: Um grande abraço também para o Bruno a participar nas manhãs da Nova Era e aqui a mostrar quais as frases que mais costuma dizer neste momento às filhas, mas que também usaram com ele na infância. E tu, participa no tema, eu sinto que tens muito a acrescentar. Participa no 924-485-922. Para ouvires a melhor música a separar, David Guetta e Sia neste Beautiful People, a música dedicada à gente linda que está a ouvir a Nova Era.

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0: com All By Myself nas manhãs da Nova Era, 25 minutos depois das 9, e continuam a chegar os áudios, tudo por causa do tema, no WhatsApp da Rádio Nova Era. Estou a perguntar-te qual a frase que os teus pais mais diziam lá em casa e que agora dás por ti também a utilizar com a tua família. Participa no WhatsApp da Nova Era, o 924-485-922, e prepara-te para viajar no tempo com esta mensagem da Ângela.
1: Bom dia, Nova Era. O meu nome é Ângela, eu sou de Paredes, e uma frase que eu hoje uso para os meus filhos, que a minha mãe me dizia, é: tu és boa para ir buscar a morte. Naquela altura não fazia sentido nenhum para mim, mas hoje eu uso-a, porque realmente muitas vezes eles vão e nunca mais voltam. Portanto, sem dúvida alguma, são bons para ir buscar a morte. Bom dia, pessoal.
0: Bom dia também para ti, Ângela, a participar através do WhatsApp da Rádio Nova Era. E eu confesso que já não ouvi esta frase há muito tempo. Tu és boa para ir buscar a morte. Quando alguém é muito vagaroso ou vagarosa a fazer alguma coisa e demora tempo infinito. E tu, será que estas frases também te trazem boas memórias? Deixa o teu áudio no WhatsApp da Nova Era, o 924-485-922, e conta-me quais as frases que ouvias na infância e que agora dás por a utilizar com os teus filhos. Como, por exemplo, olha para mim quando eu estou a falar contigo. Ou também, tu não és os outros. Eu avisei-te e mesmo assim, tu quiseste ir e olha o que é que aconteceu. Asneira. Quase como sempre. Participa no WhatsApp da Nova Era, o 924-485-922. Envia o teu áudio e conta-me quais as frases que mais ouvias por parte dos teus pais e que agora dás por ti de forma natural e quase como um ensinamento de geração em geração a utilizar com os teus filhos ou com os mais novos da família. Participa no WhatsApp da Nova Era. A seguir, Jonas Blue com Edge of Desire. Passam 27 minutos das 9. Também vamos atualizar o trânsito.
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Nova Era Música sem parar e vamos olhar para o trânsito, que neste momento não está sem parar, ou seja, com algumas paragens. Por exemplo, na A1 em direção à Ponte da Rábida, o trânsito lento a partir de Santo Ovídio e a afetar a A44 no sentido sul-norte, com abrandamentos a partir de Valadares até aos acessos da A1 junto ao nó de Coimbrões. Na A20 também ainda trânsito intenso a partir do nó da A29 devido a um acidente que aconteceu entre A20 e Oliveira do Douro, isto na A20 em direção à Ponte do Freixo e com abrandamentos na aproximação e passagem pelo local. VCI sentido Freixo a Rábida, trânsito demorado entre o Mercado Abastecedor e o nó da A3, no sentido contrário abrandamentos entre o Campo Alegre e o nó de Francos. Final da A3, também com o trânsito lento desde o nó da A4 até à ligação para a VCI. Na A28, ainda dificuldades depois da ponte sobre o Rio Leça até o final da Avenida AEP. Na Via Norte, trânsito intenso após o viaduto da A4 e até à chegada para a VCI. Faz uma boa viagem com a Nova Era. Hoje decidi perguntar-te quais as frases que os teus pais diziam sempre e que tu dás por ti a utilizar com os teus filhos. Aquelas frases icónicas e que passaram de geração em geração. Participa no WhatsApp da Nova Era. Para ouvir Body Rockers e este I Like The Way. 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

0: Robin Schulz com Take It Slow. E se calhar mais vale começares a semana e a segunda-feira assim devagar. Seres daquelas pessoas que de manhã, por exemplo, não gostas que falem muito para ti, que o teu dia só começa depois do café ou a meio da manhã, mais vale ir com calma e focar-te em tudo o que tens para fazer. 15 minutos para as 10. Estou a perguntar-te que frase os teus pais diziam sempre e que hoje dás por ti a utilizar essa frase com os teus filhos ou com a malta mais nova da tua família. Participa no WhatsApp da Nova Era.
1: Bom dia, Nova Era, Ricardo, ouvintes.
0: Bom dia.
1: Uma das frases que eu uso hoje, que foi sempre que a minha mãe sempre me dizia: tu quando cresceres, vai

0: As luzes da razão. Por ti, a utilizar com os teus. Pois vais-me dizer alguma coisa. E eu uso exatamente essa para a minha. Uma boa semana, obrigada.
1: Uma boa semana também para ti, a Cátia, participar no WhatsApp da Rádio Nova Era. E de facto, estas frases poderão ter marcado a tua infância ou adolescência. Tu ainda me vais dar razão. Só vais dar valor quando eu já não estiver cá. Poderás também ter ouvido essa. Ou filho és, pai serás, ou filha és, mãe serás. Neste caso, também poderás ter ouvido estas frases. Participa no WhatsApp da Nova Era, o 924-485-922. Fazem sentido? Ouviste muitas vezes? Tu agora estás por ti a utilizá-las e não percebes muito bem como é que isso surgiu assim do nada. Parece que foram mesmo passadas de geração em geração ou fazem parte da atualização quando entras na vida adulta. Fazia uma atualização no chip e toc, dás por ti a utilizar essas frases que também ouvias quando eras mais novo e mais nova. Participa no WhatsApp, deixa o teu áudio no 924-485-922 para ouvir Lost Frequencies e Live It All.

0: Temos com o What You Need e do que tu precisas para começar bem. A tua segunda-feira é da música Sem Parar da Nova Era e deste tema te pode trazer boas memórias. Te vai deixar com um sorriso na cara e a pensar: bem, Lomar, tu tens razão, porque isto acontece comigo. Quero saber quais as frases que tu ouvias por parte dos teus pais ou dos adultos enquanto eras criança e adolescente e agora dás por ti a utilizá-las exatamente da mesma maneira, nas mesmas circunstâncias, com os teus filhos ou com a malta mais nova da tua família. Participa no WhatsApp da Nova Era, o 924-485-922. Se, por exemplo, utilizas frases como apaga a luz, olha que nós ainda pagamos a eletricidade, fecha a porta, não quero que tu estejas com a porta assim aberta, cuidado com a corrente de ar, ou primeiro comes a sopa e depois pode ser que consigas comer a sobremesa ou aquele doce que tu queres. Participa no WhatsApp da Nova Era, o 924-485-922. A seguir, atualizamos as notícias com o Miguel Rodrigues.
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0: Nova Era, bom dia. Um minuto depois das 10, vamos atualizar as notícias com Miguel Rodrigues. Olá, Miguel, bom dia.
1: Olá, Alomar, bom dia. As notícias nesta segunda-feira, com uma ligeira descida no preço dos combustíveis. Esta semana, o gasóleo com menos cerca de 6 cêntimos por litro, a gasolina com menos cerca de 2 cêntimos por litro. Pelo menos esta semana não há subida no preço dos combustíveis e há sim uma ligeira descida. Entretanto, depois da marcha lenta da passada sexta-feira, promovida por empresários do setor das terraplanagens, para hoje está prevista uma reunião entre o governo e representantes destes empresários, reunião que está marcada para hoje às 11 da manhã. Miguel Pinto Luz, o ministro dos Transportes, vai ouvir as reivindicações destes empresários numa altura em que o preço elevado dos combustíveis continua na ordem do dia. Outras histórias, este é dia de rescaldo dos Video Music Awards da MTV, os prémios que foram entregues na noite passada no Peacock Theatre em Los Angeles, com Madonna como artista mais nomeada, logo atrás Taylor Swift que de resto recebeu o primeiro MTV VMA Artist Director Honors. A cerimónia contou com várias atuações ao vivo, como Madonna, também Lisa, entre outros. Houve ainda uma homenagem aos Nirvana. Alguns dos momentos altos da cerimónia da edição deste ano dos Video Music Awards da MTV. Hoje assinala-se o Dia Internacional para o Acesso Universal à Informação. O objetivo é mesmo garantir que cada pessoa tenha acesso à informação como expressão da sua liberdade. O tema da edição deste ano, deste Dia Internacional, é defender a integridade da informação na era digital. Assinala-se este Dia Internacional para o Acesso Universal à Informação, 28 de setembro.
0: Obrigado, Miguel, pelas notícias. Ele volta às 14h na Nova Era.
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0: Manhãs da Nova Era, bom dia. Eu sou o Ricardo Lomar. Estamos a falar sobre as frases que os teus pais diziam e que agora dás por ti também a utilizar com os teus filhos. Participa no WhatsApp da Rádio Nova Era, o 924-485-922, porque há muito para dizer sobre o tema de hoje. 4 minutos depois das 10, a melhor música a separar com Joel Corey e o Whisper. Um bom trabalho e uma boa segunda-feira. 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

0: Com paixão nas manhãs da Nova Era. Bom dia, boa segunda-feira. Para hoje vais poder contar com períodos de céu nublado, ainda previsão de aguaceiros durante a tarde, e não queria nada ser eu a dizer-te isto, mas vais ter que, se calhar, procurar onde é que anda o teu guarda-chuva, o teu chuço, como dizemos no Norte, porque poderás precisar dele. É a previsão por parte do IPMA, o Instituto Português do Mar e da Atmosfera, para esta segunda-feira. Quanto às máximas, Porto e Viana do Castelo vão chegar aos 22 graus, Aveiro com 24 e Paredes com 26.
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0: Cá estou eu, contigo, nas Manhãs da Nova Era. Bom dia, boa segunda-feira. Decidi perguntar-te quais as frases que os teus pais mais te diziam quando eras mais novo ou mais nova, e agora dás por ti, se já és papá ou mamãe também, ou usar com os teus filhos ou com a malta mais nova da tua família. Por exemplo, olha, eu não quero saber quem começou, a brincadeira acaba agora. Ou, por exemplo, tu não és os outros. Ou ainda, tu, quando fores pai ou mãe, tu vais perceber o que é que eu te estou a dizer e porque é que estas palavras fazem sentido. Não sei se cresceste a ouvir estas frases, como por exemplo, estás a ouvir ou estou a falar sozinho? Ou quando fores mãe ou pai, tu vais perceber. Um dia tu vais me dar razão. Será que esse dia já chegou? Já acabaste por dar razão aos teus pais ou aos adultos daquela altura? Envia o teu áudio para o WhatsApp.

0: utilizar com os teus filhos. Participa no WhatsApp da Rádio Nova Era. Esta lista parece que nunca mais acaba e tu poderás acrescentar as frases perfeitas. Não percas agora o Planeta Música com Miguel Rodrigues.
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2: O DJ e produtor francês DJ Snake tem o novo single intitulado Toca. Conta com a participação vocal da cantora kosovar Durata Dora.

Party Time é o título da collab que reúne o DJ e produtor britânico Chris Lake e o canadiano Tiga. Este tema conta com vocais da mulher de Chris Lake, Atig. Party Time tem lançamento pela editora Black Book Records.

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É o ritmo certo para começares bem a tua segunda-feira nas manhãs da nova era com Lucas and Steve e Push the Feeling On. Para hoje, um dia de céu muito nublado, há ainda previsão de aguaceiros durante a tarde. Quanto às máximas, Porto e Viana do Castelo vão chegar aos 22 graus, Aveiro com 24 e Paredes com 26 graus. Nas manhãs da nova era, estou a perguntar-te qual a frase ou as frases que os teus pais diziam mais vezes e que hoje dás por ti também a utilizar com os teus filhos. Participa no WhatsApp da nova era, o 924-485-922. Não sei se naquela altura já te diziam, já viste a quantidade de tempo que tu passas dentro de casa, vai brincar para a rua. Ou então se hoje em dia é o contrário, se pedes para brincar em casa e não na rua. Mas, por exemplo, também não fiques o dia inteiro a fazer isso. Sai daí. Ou então, se já te pedi para arrumares o teu quarto. Ou não te esqueças de tirar a carne ou até o peixe do congelador. E o que é que acontecia? Nunca tirávamos. Era muito raro. Aqui estamos a falar de uma vez em 10. Quando te pediam para fazer alguma coisa, esquecias-te, a pessoa chegava à casa e não tinhas feito. Ou então, tinhas a sorte do teu cérebro fazer assim um clique a 10 minutos e aí lá ias completar aquela tarefa. Participa no WhatsApp da Nova Era, 924-485-922, por cá já falaram de frases icónicas como leva o casaco, um filho és, pai serás, ou também naquela altura em que eu não quero saber dos outros, quero saber de ti, porque tu é que és meu filho ou minha filha. Que frases é que dás por ti a utilizar e que também ouvias por parte dos teus pais durante a tua infância? Deixa o teu áudio no WhatsApp da Nova Era, 924-485-922. Para ouvires, Dani Gato e Diogo Pissarra com Maré.

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0: Nublada ainda, previsão de aguaceiros durante a tarde. É o outono também a chegar. E, acima de tudo, quem já chegou, vamos dar as boas-vindas a Silvia Braga. Bom dia.
1: Obrigada, Ricardo Lomar.
0: Preparada para o flashback?
1: Mais ou menos. Mas olha, tenho uma boa notícia. É que o próximo fim de semana é prolongado.
0: Ah, pois. Próximo fim de semana prolongado. Temos aí o feriado 5 de outubro, implantação da República.
1: Segunda-feira.
0: E vais poder também, se calhar, não é para todos.
1: Pois, eu sei que não é para todos.
0: Mas teria, assim, 3 dias seguidos para descansares, que eu acho que o fim de semana deveria ter sempre.
1: Não é? Eu também. Onde é que eu subscrevo? Vamos lá.
0: Não sei,
1: vamos
0: lá. Acho que arranjo para aqui uma folha e uma caneta.
1: Abaixo assinado.
0: A caneta já tem aqui, agora a folha também se arranja.
1: Acho que este governo não vamos
0: já
1: hoje.
0: Já tem aqui.
1: Acho que este... Ou se calhar neste país não vamos ler.
0: Mas olha, por enquanto sonhar ainda não se paga, ainda não é taxado, por isso...
1: Está caladinho.
0: Acho que ainda podemos sonhar um pouco...
1: É isso, vamos sonhar, vamos.
0: Vamos sonhar, mas também podes aproveitar, não é um sonho, é uma realidade, a música sem parar da Rádio Nova Era, para que possas ter aí a companhia perfeita no teu dia de trabalho, de regresso, também de férias, e ainda há pessoas a regressar de férias nesta altura do ano. O importante é que a Nova Era seja sempre a tua escolha. De manhã falamos sobre frases icónicas que ouvias por parte dos teus pais e que agora dás por ti a dizer aos teus filhos. Silvia, tens assim alguma que te surja à memória? Tu ouvias e que agora dás por ti a dizer?
1: Cá ainda levas por cima!
0: Ah, olha, foi a frase mais dita.
1: Claro!
0: Cá que ainda levas por cima.
1: Mas,
0: malta,
1: não
0: estamos a apelar à violência,
1: ouvia.
0: Só que...
1: Não, é sempre uma ameaça, depois nunca se concretiza. Sim. Eu não
0: depois
1: ouvi
0: lá,
1: essa.
0: Ai, coitadinho! E lá, pronto, é normal, porque a preocupação de um pai e de uma mãe está sempre presente. É o instinto maternal presente.
1: Mas isso só reflete uma coisa que é, tu não sejas teimoso, ouve o que eu te estou a dizer, tu para quieto, não andes empoleirado ou empoleirada, que ainda te vais cair. E se tu caíres, eu depois de te avisar tantas
0: ainda
1: vezes,
0: por cima.
1: Ainda vais apanhar, porque tu não estás a ouvir a mãe ou o pai.
0: A razão. Olha, eu gostei muito de uma mensagem que chegou cá no WhatsApp da Rádio Nova Era. Agradecer a todos que participaram, mas tu és bom em para ir buscar a morte. Lembras-te disto?
1: Não.
0: O que é que quer dizer?
1: Que era muito lento.
0: Sim, quando era
1: muito
0: preguiçosa.
1: Claro que eu nunca ouvi nada disso.
0: Eu também não. Eu não era muito traquina, mas era acelerado. No sentido
1: eu
0: de
1: ouvia
0: estava
1: mais...
0: sempre a brincar e a fazer coisas.
1: E olhei o eletrónico, não é? Que eu era,
0: sim.
1: Porque era...
0: Sim.
1: E não é que... Quer dizer, era uma criança normal. São crianças normais. Crianças ativas. Crianças dinâmicas.
0: Basicamente são crianças.
1: São crianças.
0: O corpo é pequeno. É muita energia. É preciso desgastar.
1: E na altura comíamos marmelada e tule e creme. Portanto, era assim um bocadinho de açúcar. Se calhar a mais. Não contabiliza. Neste
0: se calhar. Gostei desse se calhar.
1: A bolacha Maria, que era muito mais doce do que é hoje em dia, não é? Mesmo os refrigerantes eram muito mais doces.
0: Até os cereais.
1: Tudo,
0: eu voltei a provar deste fim de semana uns
1: Choca-pica.
0: Cereais. Sim.
1: É zedo.
0: E não tem nada a ver com os chocapiques da minha altura.
1: E ainda bem, porque pronto,
0: sim,
1: na altura não era nada regulado.
0: Agora é diferente, o sabor é diferente. Os sabores também nos levam para a infância. Eu comi aquilo e não me levou para a infância.
1: E portanto éramos crianças dinâmicas. E depois havia a hiperatividade.
0: Tínhamos crianças, tínhamos powerbanks nutricionais.
1: É isso.
0: Continua desse lado com a Rádio Nova Era. Beijinhos e abraços. Eu volto amanhã às 7. 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
3: E cá estamos juntos nesta semana. É esta semana de 5 dias, mas a próxima já vai ter 4. Portanto, próximo fim de semana prolongado. Só estou a dar as boas notícias, já que se olharmos para a previsão do tempo deste arranque de semana, parece que não está aí virado para sol e bom tempo. Vamos ter possibilidade de chuva. Mas pronto, é o que temos, e que seja uma ótima segunda-feira e uma ótima semana. A começar agora a primeira edição do dia do Flashback.
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3: E esta é possivelmente a minha época favorita no que diz respeito à música de dança. O início dos anos 2000, mais exatamente 2003, esta música era uma daquelas que nós ouvíamos no arranque das noites. Natural Born Lovers, Precious Thing.

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0: dizer jump around. Não sei se a esta altura dá para saltar. Se estás ao fone, se calhar é capaz de ser difícil. No trabalho também, se o chefe estiver à vista, pode ser um bocadinho complicado. Mas pronto, fica a intenção aqui neste House of Pain, lançado em 92, com Jump aqui a tocar na Nova Era. Música sem parar, Jump Around. Foi assim que fechamos esta sequência de flashback, mas a não esquecer que logo mais há a segunda dose a partir das 7 com o Daniel Oliveira, e também podes enviar a tua sugestão através do nosso WhatsApp 924-485-922.
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3: E por cá, mais uma hora também com ofertas especiais e essas em um lugar da música sem parar, pois claro. E está a primeira da hora com os Tame Impala, com a música que eu sei que vamos ouvir nas festas de Halloween. Já anda tudo a pensar no Halloween, não é? E nas festas de Halloween, vem aí o mês de outubro e vai ser precisamente esse o tema. Chama-se Dracula e esta versão conta com a voz da Jenny. Abre esta hora aqui na nossa rádio e também abre oficialmente a tarde.

0: E ainda é atual, número 1 das 40 mais da Nova Era, Afro House Galaxy continua a ser a música mais votada em radionovera.pt. Começou nova semana, portanto, nova votação. Passa por lá e elege as tuas favoritas. E a ver, vamos no próximo sábado se esta música continua a liderar ou não. Tu é que vais decidir em radionovera.pt.
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0: A voz do John Martin aqui com David Guetta e Third Party. Chama-se Human, a tocar aqui na Nova Era. Música sem parar. Uma ótima semana com a nossa rádio. Boa segunda-feira e, claro, um ótimo dia de trabalho. A não esquecer que a coisa positiva que temos aí em perspectiva é que o próximo fim de semana é prolongado, pelo menos para a maioria. Até porque o 5 de outubro este ano calha muito bem, uma segunda-feira, e acho que há muito boa gente que vai poder fazer aí um fim de semana prolongado e que seja também ao som da música sem parar aqui da Nova Era. Para já, vamos até ao Planeta Música com Miguel Rodrigues.
1: 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Continua a contagem decrescente para o lançamento do novo álbum de Sarah Laundry. Este novo trabalho da DJ e produtora de techno chama-se Divine Intervention e sai através da sua editora He Kate no próximo dia 16 de outubro. Para já, Sarah Laundry apresentou mais um single retirado do seu novo álbum, chama-se Energy, e conta com a participação de Ali James.

Também com música nova estão os Adriatic. Esta dupla suíça apresenta a faixa Palm of Your Hands, com lançamento pela sua própria editora X Recordings.

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0: com Lionheart a tocar aqui na Nova Era, música sem parar. 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

Kings of Tomorrow aqui com Finally a tocar na nova era, música sem parar. A não esquecer também que no teu regresso a casa hoje vais ter aí a dose dupla do flashback entre as 7 e as 8 com o Daniel Oliveira para ouvir mais músicas incríveis como esta que está aqui a acabar de tocar.

0: Esta música é tão gira, adoro este refrão. Com a veia aqui a dar voz a esta música do Jack Jones, ainda das primeiras incursões aqui da Ray neste collab. You Don't Know Me, a tocar na Nova Era, música sem parar, antes dela se tornar a figura assim catapultada para a ribalta como está hoje em dia. Agora, pequenina pausa, porque está aí Miguel Rodrigues com as dicas de copo em copo. Já a seguir, mais meia hora sem parar aqui na nossa rádio.
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0: de MC aqui com o Show Me Love a tocar na Nova Era Música Sem Parar, e tu também podes mostrar aqui o teu love pela Nova Era Música Sem Parar. 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Já a seguir, Tate McRae com Greedy.
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0: E agora passa um minuto das duas, o que significa que temos notícias da Nova Era com Miguel Rodrigues. Olá, Miguel.
1: Olá, Silvia. Então, histórias deste dia. Para já, é claro que a notícia que está no topo da atualidade, a acusação do Ministério Público no caso das gêmeas. O caso ficou conhecido como o caso das gêmeas. O Ministério Público acusou 4 pessoas de prevaricação, peculato e abuso de poder no caso das gêmeas luso-brasileiras que foram tratadas com o medicamento Zolgensma. Segundo anunciou hoje a Procuradoria-Geral da República, os 4 acusados são o ex-secretário de Estado da Saúde, António Lacerda Salles, o filho do ex-presidente da República, Nuno Rebelo de Sousa, também o ex-diretor clínico do Hospital de Santa Maria, Luís Pinheiro, e a mãe das gêmeas, Daniela Martins. A Lusa já teve, entretanto, acesso a esta acusação, que tem cerca de 100 páginas, e então, de acordo com a informação que foi hoje avançada, Lacerda Salles, Nuno Rebelo de Sousa e Luís Pinheiro estão acusados de um crime de prevaricação em concurso aparente com o crime de abuso de poderes, e Daniela Martins foi acusada do crime de burla qualificada. É mesmo a notícia que marca a atualidade por cá. Lá por fora, 5 homens britânicos, todos residentes em Londres e com idades entre os 23 e os 25 anos, foram detidos por suspeita de crimes relacionados com explosivos e de planearem um ataque terrorista depois de ter sido declarado um incidente grave na base aérea de Fairford, em Gloucestershire, no oeste de Inglaterra. Uma base que é utilizada também pela Força Aérea dos Estados Unidos. Então, este caso está para já a merecer as atenções da imprensa internacional, estes detidos por suspeitas de terrorista perto da base de Fairford, outra das histórias que marca este dia. Pelo Porto, foi aberto concurso público para requalificar as ruas do Bom Jardim e de Guedes de Azevedo. Essa obra nestas ruas, localizadas na Baixa, com um investimento de 2,3 milhões de euros e uma duração de 2 anos. Ruas do Bom Jardim e de Guedes de Azevedo no Porto vão entrar em obras. E por paredes, o Museu do Mobiliário, instalado no antigo Mosteiro de Vilela, monumento de interesse nacional, celebra as artes em madeira e os ofícios da marcenaria, da tradição ao design.

0: com a inauguração oficial prevista para breve e abre as portas à comunidade para uma visita experimental que está marcada para amanhã, por ocasião da Bienal Internacional das Artes em Madeira de Paredes. Este Museu de Mobiliário é celebrado então as artes em Madeira em Paredes. E agora vamos celebrar a música com a Silvia até às 3.
1: Vamos a isso. Beijinhos, Miguel. Beijinho. Obrigada.
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1: E nesta tarde de segunda-feira estão previstos aguaceiros, portanto, malta, é só para avisar, para ninguém ser apanhado desprevenido, porque ela chegou e parece que vai ficar, pelo menos para os próximos dias desta semana que está aí a arrancar.

mantém. Eu acho que a temperatura também ainda vai descer mais um bocadinho nos próximos dias, e a mínima acima de tudo. Entretanto, porque há a máxima, é sempre a melhor música sem parar. E já estamos aí a abrir esta hora, olha, com uma das músicas que nos leva até ao verão que acabou de terminar. Another com Talk to You.

0: Sejas muito bem-vindo, deixa de ficar sempre com a melhor música sem parar. E um ótimo arranque de semana. Eu sei, é segunda-feira, mas metade já lá vai. Isto vai passar num instantinho. Ainda para mais ouvir músicas assim como esta. E a próxima é uma das novas do Yugel, que está aí em grande. Esta chama-se Mami.
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0: A tocar aqui em 100.1, 103 para o norte do país. Aí está ele, Yugel, Mami.

0: E o Sandro Silva que pegou neste clássico e fez a versão de Summer Jam. Já está na altura, Sandro, de começares a tratar do Winter Jam. Também existe. Para ouvirmos uma nova versão dessa música, porque a nova season já entrou, não é? Já estamos na season outono-inverno e com a chuva aí prevista, pelo menos durante esta semana, parece que vamos ter aí a possibilidade de aguaceiros. Vamos agora ao Planeta Música. Siga Miguel Rodrigues a dar-nos as últimas novidades aí de lançamentos e muito mais. E depois seguimos ainda juntos até às 3.
1: 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O DJ e produtor francês DJ Snake tem um novo single intitulado Toca. Conta com a participação vocal da cantora kosovar Durata Dora.

Party Time é o título da collab que reúne o DJ e produtor britânico Chris Lake e o canadiano Tiga. Este tema conta com vocais da mulher de Chris Lake, Atig. Party Time tem lançamento pela editora Black Book Records.

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5: E também deliciosa musicalmente. Está a começar agora meia hora de música, sem parar, claro, da Balsa com Magnetic. É a

0: O Cura aqui com a Bia Cabosa em Sentir Saudade. Daniel Oliveira também já estava com saudades tuas.
1: É, depois de um fim de semana.
0: Pois é, já são muitos dias, são dois dias, sem nos cruzarmos aqui nos corredores da rádio. Portanto, bem-vindo, é?
1: Muito bem.
0: E esse fim de semana, quantos tastings é que foram feitos novos, de novos sabores, de novas, novas castas?
1: Não provei nada.
0: Ah, pronto, muito bem.
1: Nada que não esteja inventado.
0: Pois, isso é verdade. Isso está tudo inventado,
1: está
0: malta.
1: Tudo.
0: É tudo inventado, agora é só remixes e... Até a música. Mas olha que há sempre esta fase, Daniel. Eu já me apercebi que eles vão buscar músicas aos anos 60, depois reinventam nos anos 80, depois voltam a reinventar para os anos 2000, depois, agora voltam a reinventar para os anos 2026. Mas é isto, não está nada inventado.
1: É chamado vir ao disco toca o mesmo.
0: É. É verdade, é verdade.
1: Mas, quando era vinil, não é?
0: Pois, quando era vinil tínhamos o lado A
1: disco.
0: E o lado B. Sofrias muito com os riscos no vinil ou não?
1: Então não.
0: Ah, pois é.
1: E os CDs também.
0: Também riscava, mas já não era tanto, não é?
1: O ruído era diferente, era mais chato.
0: Era menos ruído.
1: Era tipo sample.
0: Mas no vinil havia aquele ruído assim orgânico. E tu tinhas aquela escovinha para limpar pó?
1: Então não tinha.
0: Ah, pois, claro, tu és homem ter uma escovinha para limpar pó. E a agulha quando se partia? É que eu tenho um trauma com a agulha. Eu tenho um leitor de vinil agora que nunca partiu a agulha, graças a Deus. Portanto, vamos bater aqui para que isso não aconteça. Mas o primeiro leitor de vinil que eu tinha quando era miúda e que eu usava muito, era a pessoa que mais usava lá em casa, e eu parti algumas agulhas e depois aquilo, partiste a agulha outra vez.
1: Eu também julgava que tinha um, mas não, outro dia liguei-o e tchê, já não funciona.
0: Tens que arranjar. Mas tens que arranjar alguém que se calhar o
1: descobri
0: repare.
1: Que foi a correia que faz andar o prato. Como é de borracha e já tem não sei quantos anos.
0: Ah, mas
1: as
0: é fácil.
1: Borrachas ficam quebradiças.
0: Pois
1: e partem.
0: Ficam, estragam,
1: portanto,
0: claro.
1: Pac, partiu.
0: Mas isso deve ser uma coisa fácil.
1: E já não deve existir aquilo. Mas
0: se alguém souber de alguém que arranje, faça favor de avisar aqui o Daniel Oliveira. Ele que vai estar a passar aqui não é CDs, não são CDs, não são vinis, mas são música digital. Registros digitais aqui em forma de música sem parar já a seguir. Às 13 eu volto amanhã às 11. Beijinhos, fica bem.
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3: Uma grande semana para ti. Vem daí com a música da Nova Era. Ao resto da tarde vou estar contigo até às 8. Robin Schulz abre esta hora com o francês Watermax. Take it slow.
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0: Já, quem está aí é o Miguel Rodrigues com as sugestões do The Cop and Cop.
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Rehab, inspirada na música dos australianos Beck Raiders, Shooting Stars. São notórios os samples. Agora com música mais para ouvir por cá em sempre.1.101.3, online em radionoveira.pt, com a chamada dos franceses Ugel e David Guetta. Dois dos nomes grandes atualmente na música eletrónica em França. Ainda com a voz do French Montana, Shine, para ouvir por cá a seguir na nossa rádio. Vem daí comigo até às 8.

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1: É com a música do Dani Gatti e do Diogo Pissarra que abrimos esta hora, Maré na Nova Era.

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0: É o DJ produtor Iman Beck a tocar por cá na Nova Era com música nova. É sempre assim, o melhor de eletrónica toca aqui e esta é No Matter What. Já a seguir, há novidades do Planeta Música com o Miguel Rodrigues.
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0: Voz de Julia B. A música sem parar da Nova Era, já perto das 5 da tarde, o mesmo é dizer que está quase a começar a primeira happy hour desta semana, comigo e com o Miguel Rodrigues, das 5 às 7. Mas esta hora ainda tem música para dar.
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3: Happy Hour da Nova Era a começar esta edição de segunda-feira, também por cá o Miguel Rodrigues. Olá, Miguel.
4: É isso, a começarmos esta primeira Happy Hour da semana e hoje vamos fazer o rescaldo dos Video Music Awards da MTV.
3: Daqui a pouco o DJ Godja para ouvir. É ele que abre esta Happy Hour com a Michiko, a versão com o Jason Derulo.
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0: Style a tocar na Happy Hour. O que vamos fazer é falar dos VMAs.
1: É o rescaldo dos Video Music Awards da MTV, que foram entregues ontem à noite no Peacock Theater em Los Angeles, e em grande destaque esteve Taylor Swift. Já se previa, Taylor Swift ia receber pela primeira vez um prémio de homenagem. Taylor Swift, que venceu, aliás, recebeu no passado domingo, ontem mesmo, um prémio para distinguir a direção artística, o primeiro prémio de distinção de direção artística, Artist Director Honors, foi recebido por Taylor Swift, a cantora de 36 anos, que venceu também o prémio de Vídeo do Ano. E aqui está o discurso da citação de Taylor Swift deste prémio de Vídeo do Ano.
2: So much for giving this award to this video, because I'm so proud of it. To the fans, thank you for voting on it. I loved making this video because I wanted it to seem like one continuous shot, so I learned a lot about hiding cuts in places, and I want to thank everybody who helped me on this video shoot, because just the choreography, I loved so much. Mandy Moore was my choreographer.
1: E foi assim que começou este discurso de aceitação de Taylor Swift, ela que dedicou este prémio a Dolly Parton, que morreu no final de agosto, lenda da música country. Taylor Swift em grande destaque, então, venceu na categoria de Vídeo do Ano e também recebeu este primeiro prémio de distinção de direção artística, que foi atribuído pelo seu trabalho atrás das câmaras nos vídeos das suas canções. E bem, a propósito de vídeos, Taylor Swift aproveitou a ocasião para estrear o videoclipe do seu novo single, que se chama Patient Zero, esse videoclipe que é protagonizado por Colin Farrell e Dakota Johnson.
0: Taylor Swift a ganhar o vídeo do ano nos MTV Music Awards com The Fate of Ophelia. Voltamos à música nesta Happy Hour com os OneRepublic. Counting Stars.

0: That Time Made You Love Me, Ariana Grande, nesta Happy Hour da Nova Era. Continuamos a falar dos Video Music Awards da MTV, que foram entregues ontem. Taylor Swift foi uma das grandes protagonistas, já o dissemos aqui na Happy Hour. Outra grande protagonista foi, claro, Madonna. Madonna, que era já artista com maior número de nomeações, um total de 13 nomeações. E a verdade é que arrecadou 7 prémios dos 13 para que estava nomeada, incluindo de Artista do Ano. O regresso de Madonna aos Video Music Awards, é curioso que a primeira atuação de Madonna nestes prémios foi em 1984. Na altura ela cantou ao vivo Like a Virgin, lembras-te? Então Madonna agora regressou e aqui está um dos discursos da citação de Madonna, de um dos prémios que ela ganhou. Madonna, que acabou por recordar outros tempos do início da sua carreira.
1: Here's the thing. I came to New York to be a dancer, and dance is where everything happened for me in my life. I came to life on the dance floor. I found my community on the dance floor. I fell in love with people on the dance floor. Yeah, you guys know. And I lost many people I loved on the dance floor. But how many people in this room love to dance?
0: Madonna gosta mesmo de dançar, a dança faz parte da sua vida. Ela a destacar isso neste discurso nos Video Music Awards da MTV. Ela conquistou então 7 prémios, incluindo Artista do Ano, também melhor colaboração, Bring Your Love, com Sabrina Carpenter, a cantora norte-americana que atuou ao vivo nesta edição dos Video Music Awards da MTV. Foi uma das grandes figuras da noite. Os VMAs da MTV foram entregues no Peacock Theatre em Los Angeles, com a apresentação de Snoop Dogg.
2: Happy Hour da Nova Era, com o rescaldo dos VMAs deste ano. Agora há de Cop em Cop, a primeira edição desta semana. Prepara aí a tua agenda para as melhores noites.
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0: está a acompanhar. A coisa está cinzenta ali, sobretudo na A28.
1: É tudo muito complicado por esta altura na A28, no sentido Porto-Viana. Temos trânsito muito intenso na zona de Modivas, com uma fila já de vários quilómetros. Tudo muito complicado por esta altura, devido então a este acidente na zona de Mindelo, na A28, no sentido Porto-Viana. E também na Nacional 13 temos trânsito complicado, então desde Modivas até Vila do Conde, também na Nacional 13, com trânsito muito complicado. E então há passagem por esta zona de Modivas e Mindelo na A28, com trânsito muito intenso neste sentido Porto-Viana. Tudo muito complicado nesta zona. Quanto ao Porto, trânsito mais difícil nos dois sentidos da Avenida AEP. Temos também A3, sentido Meia-Porto, aliás, na A3, desde a A4 até à VCI. Também na Via Norte há passagem pela Maia e na VCI, no sentido Freixo a Rábida, a partir de Bonjóia até à saída para A3, também entre o Norte Francos e a Ponte da Rábida para Gaia, no sentido contrário da VCI, Rábida-Freixo. Circulação mais complicada entre o Norte Francos e o Nó das Santas. E também em Gaia, nas ligações para o Nó de Coimbrões, quer pela A44, quer também pela A1.
0: O início de semana também no trânsito, maiores dificuldades a esta hora. Vamos ver tudo depois das 6 também. Kanye West, já a seguir com a Gold Digger. Depois, não percas, o Só Quem É do Norte é que sabe.
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Time All Things Break, com esta Stay nos minutos finais da primeira hora Happy Hour desta segunda-feira, que agora tem um soquinho do Nortec, sabe, nas manhãs da nova era, de segunda a sexta, e depois aqui na Happy Hour com o Ricardo Lomar, vamos abrir o Dicionário do Norte. 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

0: Será que tu és um verdadeiro nortenho ou nortenha? É isso que todas as manhãs, aqui na Rádio Nova Era, eu ponho à prova na tua cultura geral, no Dicionário do Norte. Palavras, expressões, lugares míticos e ainda gastronomia nortenha, que muito bem caracterizam esta região de Portugal. Em destaque está uma expressão que significa pagar algo a alguém de forma voluntária ou até por obrigação. Quando parte de ti pagares o que está a ser consumido, ou então quando vais fazer compras e dizes não, deixa estar que eu pago. E há aqui uma expressão do Norte que poderá encaixar perfeitamente e que se calhar tu conseguiste adivinhar através do WhatsApp da Rádio Nova Era. Vamos às mensagens dos melhores ouvintes do mundo.
1: Bom dia, Ricardo. Bom dia aos melhores ouvintes do mundo.
0: Bom dia.
1: Ricardo, para Sim. quando o nosso jantar em que te vais chegar à frente?
0: É só marcar.
1: Dá lá, meu menino. Um abraço.
0: Um grande abraço também para ti, Fábio. Obrigado pelo teu habitat no WhatsApp da Rádio Nova Era. Vou ver aqui na agenda. Espera aí, rápido. Ora bem, tenho um fim de semana livre em fevereiro. Fábio, em fevereiro podemos marcar? Acho que é possível. É possível de chegar à frente neste jantar. Vamos a mais mensagens no WhatsApp da Nova Era.
2: Olá, bom dia, Nova Era.
0: Bom
2: Como
0: dia.
2: É que estão? Tudo bem?
0: Está tudo.
2: Começar bem essa manhã?
0: Sempre.
2: Ora bem, com boa nortonha que sou, nascida e criada no Porto, o significado aqui para o povo nortonho de pagar alguma coisa é chegar à frente. Ora bem, quando eu quero pagar alguma coisa, voluntariamente ou involuntariamente, eu vou-me chegar à frente. Eu acho que seja isso.
0: Será?
2: Este é o meu palpite da manhã. Fiquem bem, um abraço, beijinhos a todos.
0: Muito obrigado pela mensagem, pelo teu bitight, Tatiana, no WhatsApp da Rádio Nova Era. São muitos aqueles que querem mostrar que dominam o dicionário nortenho.
3: Bom dia, Nova Era.
0: Bom
3: e
0: dia.
3: Tudo à volta. Pois o termo utilizado de hoje, penso e tenho quase a certeza, sendo também uma nortenha, chegar-se à frente. E daqui falo-vos desde a Galícia, que mesmo estando a uns bons quilómetros distante da minha terra natal, são termos que nunca se esquece.
0: Verdade.
3: E sim, confesso que estas últimas férias de verão cheguei-me muito à frente aí no Porto.
0: Boa, ajudar a economia.
3: Obrigada e um bom dia a todos.
0: Um bom dia também para ti. Muito obrigado por esta mensagem no WhatsApp da Rádio Nova Era da Susana. E de facto, não há quem enganar, porque só quem é do Norte é que sabe o que é chegar-se à frente. Só quem é do Norte é que sabe. 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

0: 6:02, vamos às notícias com o Miguel Rodrigues.
1: Neste dia, então, em que a atualidade nacional é mesmo marcada pelo chamado caso das gêmeas, com o anúncio feito pelo Ministério Público da acusação, que é deduzida contra 4 arguídos, o Ministério Público que considera que 3 dos 4 arguídos estão indiciados pela prática de um crime de prevaricação e crime de abuso de poderes. Há também uma outra arguída, que é a mãe das gêmeas, que está indiciada pela prática de um crime de burla qualificada. Entre os arguídos, o ex-secretário de Estado e também o filho de Marcelo Rebelo de Sousa são arguídos neste processo. António Lacerda Salles, antigo secretário de Estado da Saúde. Também Nuno Rebelo de Sousa, filho do antigo presidente Marcelo Rebelo de Sousa. Luís Pinheiro, ex-diretor clínico do Hospital de Santa Maria. E também Daniela Martins, mãe das gêmeas, estão então acusados neste processo. É mesmo o tema que está a dominar a atualidade neste dia. Esta notícia que marca então esta segunda-feira. Segunda-feira que faz com que a semana comece com uma redução ligeira no preço dos combustíveis. Temos menos 5 cêntimos no preço do gasóleo, menos 2 cêntimos no preço da gasolina, já com as alterações no ISP introduzidas pelo Governo, depois das últimas semanas em que os preços foram subindo consecutivamente. Desta vez há uma ligeira descida no preço dos combustíveis, um ligeiro alívio nesta semana. Neste dia em que falamos também da abertura de concurso público para a requalificação de 2 ruas da Baixa do Porto, as ruas do Bom Jardim e de Guedes de Azevedo, um investimento de 2,3 milhões de euros e uma duração de 2 anos. O município do Porto anunciou então que lançou este concurso público para esta requalificação das ruas do Bom Jardim e de Guedes de Azevedo. Por Paredes, o Museu do Mobiliário de Paredes, com inauguração prevista para breve, vai abrir as suas portas à comunidade amanhã para uma visita experimental por ocasião da Bienal Internacional das Artes em Madeira de Paredes, que vai na sua 3ª edição. O Museu do Mobiliário de Paredes abrir então as suas portas amanhã, no final da tarde, exatamente a esta hora, às 6 da tarde de amanhã, o Museu do Mobiliário de Paredes a celebrar as artes em Madeira. E neste dia também destaque para os Video Music Awards da MTV, o rescaldo destes prémios, que foram entregues ontem no Peacock Theater em Los Angeles. Em grande destaque, Madonna, ela que estava nomeada em 13 categorias, era a artista mais nomeada, acabou por vencer em 7 dessas categorias, incluindo Artista do Ano. Madonna em grande destaque. Também Taylor Swift, a cantora norte-americana que venceu na categoria de Vídeo do Ano e acabou também por receber o primeiro prémio de distinção de direção artística. Taylor Swift, que assim supera Beyoncé e tornou-se a artista mais premiada dos Video Music Awards da MTV. E agora pela nova era, continua a Happy Hour.
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0: Midnight Sun, da Zara Larsson, a sueca a tocar aqui nesta Happy Hour da Nova Era. E da Suécia, vamos até a Irlanda para falarmos dos U2.
1: Os lendários U2 anunciaram o lançamento de um novo álbum que tem um título em português, Carnaval de Luz. Este álbum dos U2 é o primeiro de originais em 9 anos, sucede a Songs of Experience, editado em 2017. O novo trabalho dos U2 tem lançamento agendado para o dia 13 de novembro. O primeiro single foi já agora apresentado e também tem título em português, Silêncio.

0: Carnaval de Luz é o novo álbum do YouTube. Vai sair então em novembro, agora apresentado por este tema Silêncio, título em português. De resto, os YouTube estão, por esta altura, a preparar a celebração dos seus 50 anos. E este anúncio do lançamento de Carnaval de Luz acontece exatamente neste mesmo mês em que os YouTube celebram 50 anos. Formaram-se em Dublin em setembro de 1976.
1: Pedir silêncio com este som dos YouTube também é difícil. Happy Hour da Nova Era até às 7. 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

0: remix do The Magician para o single Lucky Again da Liqui Li na Happy Hour da Nova Era.
1: E agora falamos de um tema de que gostamos de falar aqui na Happy Hour. Falamos de séries e da lista que foi elaborada pelo jornal The New York Times, que elegeu as 100 melhores séries do século XXI. Este jornal norte-americano desafiou mais de 500 atores, showrunners, críticos culturais e profissionais da televisão para escolherem as séries que mais marcaram estas primeiras décadas do século XXI. Cada participante foi convidado a escolher as 10 melhores séries que estrearam a partir de 1 de janeiro de 2000. E então, neste ranking, temos desde logo na primeira posição, eu posso dizer quase que sem surpresa, porque é a série que tem as melhores classificações de sempre em vários rankings, Breaking Bad. Isso mesmo, a série protagonizada por Bryan Cranston, no papel de Walter White, e Aaron Paul como Jesse Pinkman. Está mesmo na liderança deste top de melhores séries deste século, elaborado pelo The New York Times. Este é o som que acompanha os créditos finais, não é?
2: É só para contar sobre.
1: Série que acompanha a transformação de Walter White, um professor de química, e que foi exibida entre 2008 e 2013, ao longo de 5 temporadas. Grande, grande série, esta Breaking Bad, que, com toda a justiça, diga-se, aparece aqui em primeiro lugar nesta lista das 100 melhores séries deste século, elaborada pelo The New York Times. Temos na segunda posição outra grande série, The Wire, logo seguida de Mad Men, que está no terceiro lugar. Já agora vamos também conhecer o quarto e quinto lugares. Na quarta posição, uma série mais recente, Succession, e Fleabag também fecha o top 5 desta lista elaborada pelo The New York Times. Queres conhecer os outros 95? Não temos tempo.
2: Se quer para os ver, há tempo. Mas, de facto, há aqui muitas séries que merecem ser vistas. Happy Hour da Nova Era até às 7, também com música da Thames, para ouvir a seguir a remix da What You Need, antes de atualizarmos a informação do trânsito. Aqui na Nova Era, a tua Happy Hour de início de semana.

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0: What You Need, a nigeriana Thames, a tocar aqui na Happy Hour da Nova Era. Trânsito do final de tarde, agora atualizado com o Miguel Rodrigues.
1: É aí com o trânsito a continuar muito complicado na A28, no sentido Porto-Viana, à passagem por Modivas, com uma fila já com vários quilómetros de extensão devido a um acidente, pelo menos é essa a informação que temos, mas trânsito muito complicado neste troço da A28, sentido Porto-Viana, à passagem por Modivas, já com uma fila de vários quilómetros. E não apenas na A28, é que também a Nacional 13 está com trânsito intenso, no mesmo sentido sul-norte, portanto Porto-Viana. Temos na Nacional 13 trânsito complicado também, desde a zona de Modivas até Vila do Conde. Tudo muito difícil nesta tarde, neste troço, quer da A28, quer também da Nacional 13. Temos trânsito intenso na A28, a começar praticamente na zona de Prefita. Portanto, imagina a extensão da fila na A28, neste sentido sul-norte. Temos também trânsito intenso a esta hora nos dois sentidos da Avenida AEP. Avenida AEP, também A28, regressa à A28, mas no sentido Matosinhos-Porto, a partir da Ponte de Lessa. Ainda Nacional 13, à passagem pela Maia. Também A3, sentido Maia-Porto, desde a A4 até a VCI. Quanto à VCI, trânsito mais intenso no sentido Freixo Arrábida, desde o Mercado Abastecedor até à saída para A3. Também entre o Nó de Francos e a Ponte da Rábida, em direção a Gaia. No sentido contrário, Rábida Freixo, entre o Nó de Francos e o Nó das Antas. Em Gaia, trânsito mais complicado nos acessos ao Nó de Coimbrões, pela A44 e também pela A1.
0: Happy Hour da Nova Era, atenta ao trânsito. E agora a música de Robin Schulz com Bullet, de Watermat, é Take It Slow.

0: Save My Soul, SK Music, nesta Happy Hour da Nova Era.
1: É numa altura em que há novidades que nos chegam de Martin Garrix, o DJ e produtor holandês, apresenta o novo single em que também canta. É verdade, podemos também aqui ouvir a voz de Martin Garrix neste novo This Dream of You.

Este é o novo single de Martin Garrix, que conta com a sua própria voz. Chama-se This Dream of You. Este tema que teve estreia ao vivo no set de Martin Garrix na edição deste ano do festival Tomorrowland. Martin Garrix aqui neste reel, a tocar à guitarra, acompanhado ao piano, no seu próprio estúdio, em casa parece. Esta The Dream of You.

0: Happy Hour é a nova Bass Persuades.
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0: esse Persuades, o single mais novo da Miley a tocar na Happy Hour. 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
0: Está feita a abertura da semana. Amanhã há mais uma Happy Hour a partir das 5. A seguir estou aí na hora flashback. O brasileiro Leo a fechar a Happy Hour hoje.

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1: Espero que a tua semana esteja a começar muito bem, ainda para mais com esta segunda edição do dia da Hora Flashback da nossa rádio. Michelle Wicks a abrir com Delight, vem daí até às 8.
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foi o primeiro single do álbum Confessions on a Dance Floor da Madonna em 2005. Hang Gap, nas primeiras da hora, flashback de hoje, a começar bem a semana, agora com o som de Eric Morillo, Live Your Life.

Estávamos nos finais de 1999, na mudança do século XX para o XXI, quando o projeto New Vision de Alberto Cabrera e Samuel Morales editou esta Just Me and You. Foi um grande sucesso nos clubes da altura, editada pela Strictly Rhythm Records. Na altura dava cartas na House Music. Agora há Duck Sauce para ouvir o 8-track com o Armand Van Elden, o projeto que fez esta Barbra Streisand, uma homenagem à cantora e atriz, já a seguir no flashback.

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2: Barbra Streisand.

0: já estamos em 2001, nos minutos finais deste primeiro flashback da semana na nova era, com Missy Elliott, um dos grandes nomes do hip-hop, Get Your Freak On, da rapper norte-americana Missy Elliott. Ainda há mais para ouvir nesta edição flashback, mas não esqueças que agora, só amanhã, às 11 da manhã, primeira edição flashback com a Silvia Braga. Eu volto amanhã às 7 para mais flashback, mas a partir das 3 da tarde já estou por cá, com a música sem parar da nossa rádio. Boa semana!
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O DJ produtor francês DJ Snake tem um novo single intitulado Toca. Conta com a participação vocal da cantora kosovar Durata Dora.

Party Time é o título da collab que reúne o DJ e produtor britânico Chris Lake e o canadiano Tiga. Este tema conta com vocais da mulher de Chris Lake, Atik. Party Time tem lançamento pela editora Black Book Records.

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Continua a contagem decrescente para o lançamento do novo álbum de Sara Laundry. Este novo trabalho da DJ e produtora de techno chama-se Divine Intervention e sai através da sua editora He Kate no próximo dia 16 de outubro. Para já, Sara Laundry apresentou mais um single retirado do seu novo álbum, chama-se Energy e conta com a participação de Ali James.

Também com música nova estão os Adriatic. Esta dupla suíça apresenta a faixa Palm of Your Hands, com lançamento pela sua própria editora X Recordings.

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